Capítulo 2. E eu, irmãos, quando fui ter convosco, anunciando-vos o testemunho de Deus, não fui com sublimidade de palavras ou de sabedoria, porque nada me propus saber entre vós, senão a Jesus Cristo e este crucificado. E eu estive convosco em fraqueza e em temor, e em grande tremor. A minha palavra e a minha pregação não consistiram em palavras persuasivas de sabedoria humana, mas em demonstração de espírito e de poder, para que a vossa fé não se apoiasse em sabedoria dos homens, mas no poder de Deus. Todavia falamos sabedoria entre os perfeitos, não porém a sabedoria deste mundo, nem dos príncipes deste mundo que se aniquilam, mas falamos a sabedoria de Deus, oculta em mistério, a qual Deus ordenou antes dos séculos para a nossa glória, a qual nenhum dos príncipes deste mundo conheceu, porque se a conhecessem, nunca crucificariam ao Senhor da glória. Mas como está escrito, as coisas que o olho não viu, e o ouvido não ouviu, e não subiram ao coração do homem, são as que Deus preparou para os que o amam. Mas Deus nolas revelou pelo seu Espírito, porque o Espírito penetra todas as coisas, ainda as profundezas de Deus. Porque qual dos homens sabe as coisas do homem, senão o Espírito do homem que nele está? Assim também ninguém sabe as coisas de Deus, senão o Espírito de Deus. Mas nós não recebemos o Espírito do mundo, mas o Espírito que provém de Deus, para que pudéssemos conhecer o que nos é dado gratuitamente por Deus. As quais também falamos, não com palavras de sabedoria humana, mas com as que o Espírito Santo ensina, comparando as coisas espirituais com as espirituais. Ora, o homem natural não compreende as coisas do Espírito de Deus, porque lhe parecem loucura, e não pode entendê-las, porque elas se discernem espiritualmente. Mas o que é espiritual discerne bem tudo, e ele de ninguém é discernido. Porque quem conheceu a mente do Senhor para que possa instruí-lo? Mas nós temos a mente de Cristo.

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1: Miqueias 7, versículo 8. Não te alegres a meu respeito a minha inimiga, ainda que eu tenha caído, levantar-me-ei. Se morar nas trevas, o Senhor será a minha luz. Mesmo quando tropeçamos, Deus nos ergue e ilumina os lugares escuros da nossa alma, transformando derrotas em recomeços.

0: Mateus 11, versículos 28 e 29. Vinde a mim, todos os que estais cansados e oprimidos, e eu vos aliviarei. Tomai sobre vós o meu jugo, e aprendei de mim, que sou manso e humilde de coração, e encontrareis descanso para as vossas almas. Jesus nos convida a trocar nosso fardo pesado pela leveza de sua presença, recebendo alívio e descanso verdadeiro.
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0: Capernaum 1, versículo 7. O Senhor é bom, uma fortaleza no dia da angústia, e conhece os que confiam nele. Em tempos difíceis, Deus é nosso refúgio seguro e conhece intimamente aqueles que escolhem descansar em sua fidelidade.
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1: Romanos 8, versículo 31. Se Deus é por nós, quem será contra nós? A convicção de que Deus está ao nosso lado remove o medo e nos fortalece para enfrentar qualquer oposição ou desafio.

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1: Salmos 30, versículo 5. O choro pode durar uma noite, mas a alegria vem pela manhã. Nenhuma dor é eterna quando vivemos com Deus. A noite pode ser escura, mas o amanhecer sempre traz esperança e renovação.

Capítulo 3. E eu, irmãos, não vos pude falar como a espirituais, mas como a carnais, como a meninos em Cristo. Com leite vos criei, e não com carne, porque ainda não podias, nem tampouco ainda agora podeis. Porque ainda sois carnais. Pois havendo entre vós inveja, contendas e dissensões, não sois porventura carnais, e não andais segundo os homens? Porque dizendo um, eu sou de Paulo, e outro, eu de Apolo, porventura não sois carnais? Pois quem é Paulo e quem é Apolo, se não ministros pelos quais crestes, e conforme o que o Senhor deu a cada um? Eu plantei, Apolo regou, mas Deus deu o crescimento. Por isso, nem o que planta é alguma coisa, nem o que rega, mas Deus que dá o crescimento. Ora, o que planta e o que rega são um, mas cada um receberá o seu galardão segundo o seu trabalho. Porque nós somos cooperadores de Deus. Vós sois lavoura de Deus e edifício de Deus. Segundo a graça de Deus que me foi dada, pus eu, como sábio arquiteto, o fundamento, e outro edifica sobre ele. Mas veja cada um como edifica sobre ele. Porque ninguém pode pôr outro fundamento além do que já está posto, o qual é Jesus Cristo. E se alguém sobre este fundamento formar um edifício de ouro, prata, pedras preciosas, madeira, feno, palha, a obra de cada um se manifestará, na verdade, o dia a declarará. Porque pelo fogo será descoberta, e o fogo provará qual seja a obra de cada um. Se a obra que alguém edificou nesta parte permanecer, esse receberá galardão. Se a obra de alguém se queimar, sofrerá detrimento. Mas o tal será salvo, todavia, como pelo fogo. Não sabeis vós que sois o templo de Deus, e que o Espírito de Deus habita em vós? Se alguém destruir o templo de Deus, Deus o destruirá. Porque o templo de Deus, que sois vós, é santo. Ninguém se engane a si mesmo. Se alguém dentre vós se tem por sábio neste mundo, faça-se louco para ser sábio. Porque a sabedoria deste mundo é loucura diante de Deus. Pois está escrito, ele apanha os sábios na sua própria astúcia. E outra vez, o Senhor conhece os pensamentos dos sábios, que são vãos. Portanto, ninguém se glorie nos homens, porque tudo é vosso. Seja Paulo, seja Apolo, seja Cefas, seja o mundo, seja a vida, seja a morte, seja o presente, seja o futuro. Tudo é vosso. E vós de Cristo, e Cristo de Deus.

0: Salmo 121, versículos 1 e 2. Elevo os meus olhos para os montes, de onde me virá o socorro? O meu socorro vem do Senhor que fez o céu e a terra. Quando os problemas parecem gigantes, levantamos nossos olhos e lembramos que o nosso auxílio vem do Criador, que tem poder sobre tudo e todos.
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0: Salmo 139, versículos 9 e 10. Se tomar as asas da alva, se habitar nas extremidades do mar, até ali a tua mão me guiará e a tua destra me susterá. Não há lugar distante demais onde o cuidado de Deus não nos alcance, pois sua presença é constante e inescapável.
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2: A paz do Senhor. Hoje eu quero falar ao seu coração sobre algo que todos nós enfrentamos em diferentes momentos e circunstâncias da vida. O medo. Sim, todos nós já sentimos medo. Uns mais, outros menos. Mas a verdade é que ninguém está isento dessa sensação, que muitas vezes nos paralisa, nos faz perder o sono, nos impede de avançar, sonhar e até mesmo de viver a plenitude que Deus preparou para nós. Talvez você esteja ouvindo essa mensagem e consiga lembrar agora mesmo de situações em que o medo tentou ou ainda tenta dominar o seu coração. Medo do futuro, medo de perder alguém, medo de falhar, medo de ser rejeitado, medo do novo, medo do desconhecido, medo das notícias ruins, medo de não dar conta, medo de não ser suficiente, medo das mudanças, medo da solidão, medo do amanhã. São tantas as faces do medo. O medo é como aquela sombra que aparece quando a luz diminui. Ele se aproveita das nossas fraquezas, incertezas e vulnerabilidades. Se instala nos cantos escuros da alma e muitas vezes cresce de maneira silenciosa, até se tornar um gigante diante de nós. E é nesse ponto que precisamos voltar nossos olhos para a palavra de Deus, porque ela nos mostra, repetidas vezes, que o Senhor não deseja que vivamos presos ao medo, mas sim libertos e firmados na fé. Quantas vezes ao longo da vida você já deixou de fazer algo bom porque teve medo? Quantas oportunidades deixamos escapar? Quantos sonhos ficam guardados na gaveta? Quanta alegria perdemos? Simplesmente porque o medo falou mais alto. É sobre isso que vamos tratar hoje. Como podemos vencer o medo? Não pelas nossas próprias forças, mas pela fé, aquela fé que nasce em Deus, se alimenta da sua palavra e se fortalece na comunhão com o Senhor. O que é o medo? O medo, por definição, é uma emoção natural, criada inclusive por Deus para nos proteger de perigos reais. É aquele alerta que faz com que não atravessemos uma rua movimentada sem olhar, que evita que toquemos em fogo, que nos faz tomar cuidado com situações desconhecidas. Porém, quando o medo sai do controle, quando ele cresce além do necessário, ele deixa de ser um mecanismo de proteção e se torna uma prisão, uma cadeia invisível que limita nossas escolhas, nosso crescimento e até mesmo nossa comunhão com Deus. A Bíblia reconhece o medo como algo presente na vida humana. Lá no começo, em Gênesis, depois que Adão e Eva desobedecem a Deus, o primeiro sentimento que eles experimentam é o medo. Eles se escondem porque ouviram a voz do Senhor no jardim. Ou seja, o medo entrou no coração do ser humano logo após o pecado. Ele passou a ser uma das principais armas que o inimigo usa para tentar nos afastar de Deus, para bloquear os nossos passos e impedir que vivamos plenamente os planos do Senhor. Medos que nos paralisam. Vamos ser sinceros, vivemos em um tempo de muitos medos. Medo das doenças, medo da violência, medo das crises econômicas, medo do desemprego, medo das perdas, medo das incertezas políticas, medo do fracasso, medo de não corresponder às expectativas dos outros e, principalmente, medo do desconhecido. Às vezes, esses medos são tão grandes que nos impedem até de sair de casa, de fazer novas amizades, de tentar algo diferente, de mudar de rota, de começar um novo projeto ou de aceitar um novo desafio. Você já percebeu como o medo se alimenta das nossas dúvidas? Quanto mais duvidamos, mais ele cresce. O medo é como um monstro que vai ganhando força à medida que deixamos de confiar em Deus e passamos a confiar apenas nas nossas próprias capacidades. E a verdade é que, quando confiamos apenas em nós mesmos, ficamos vulneráveis porque somos limitados, falhos, inseguros, e aí que o medo faz a festa. Mas eu quero que você preste atenção nisso. O medo não é o plano de Deus para a sua vida. O apóstolo Paulo escreveu: na sua segunda carta a Timóteo, capítulo 1, versículo 7. Porque Deus não nos deu espírito de temor, mas de poder, de amor e de moderação. Veja que interessante, Deus não nos entregou um espírito de medo. O medo, quando domina, não vem do Senhor, mas das circunstâncias, do pecado, das dúvidas e, muitas vezes, das mentiras que o inimigo planta no nosso coração. No livro de Isaías, capítulo 41, versículo 10, está escrito: Não temas, porque eu sou contigo. Não te assombres, porque eu sou teu Deus. Eu te fortaleço e te ajudo e te sustento com a destra da minha justiça. Olha só que promessa maravilhosa. O próprio Deus diz: Não temas, porque eu sou contigo. Não temas, Ele é contigo. Quando entendemos e cremos nessa verdade, o medo começa a perder força, porque não estamos mais sozinhos, mas caminhamos lado a lado com o Senhor dos Exércitos. Pense agora nas situações em que Deus, repetidas vezes, diz ao seu povo: não temas. Essa expressão aparece mais de 300 vezes na Bíblia, em diferentes contextos. Quando Abraão teve medo do futuro, Deus disse: não temas, Abraão, eu sou o teu escudo. Quando Moisés estava diante do Mar Vermelho, com o povo apavorado, Deus disse: não temas, estai quietos e vede o livramento do Senhor. Quando Josué foi chamado para liderar o povo na conquista de Canaã, Deus disse: não temas, nem te espantes, porque o Senhor teu Deus é contigo por onde quer que andares. Quando Maria ficou perplexa com a notícia de que seria mãe do Salvador, o anjo disse: não temas, Maria, porque achaste graça diante de Deus. E poderíamos citar muitos outros exemplos. Agora, pare e pense, por que Deus repete tanto essa ordem? Porque Ele sabe que somos frágeis. Ele conhece nossa estrutura, sabe que o medo bate à porta do coração e nos ensina pela sua palavra que não precisamos viver dominados por esse sentimento. O antídoto para o medo não está em negar que ele existe, mas em aprender a olhar para ele através da lente da fé. A fé se revela como o grande poder que se levanta diante do medo. Não é ausência do medo, mas uma decisão interior de confiar em Deus mesmo quando as emoções se agitam, quando as circunstâncias parecem fugir do controle, quando as notícias tentam roubar a paz e quando o coração sente insegurança. Olhar para Deus é escolher crer que Ele tem a última palavra, que Ele é maior do que os maiores temores humanos. No passado, Davi enfrentou o gigante Golias enquanto todo o exército de Israel permanecia paralisado pelo medo. Apesar de sua juventude e inexperiência militar, Davi enxergava com os olhos da fé, certo de que o Senhor estava com ele. Sua força não estava em si mesmo, mas em Deus. E no Salmo 56, versículo 3, ele expressa: em me vindo o temor, hei de confiar em ti. O medo veio, mas a confiança foi maior, e isso é fé. O que diferencia quem avança daqueles que ficam parados não é a ausência de medo, mas a confiança em Deus que impulsiona o passo, mesmo em meio ao temor. A fé é alimentada diariamente. Cresce quando a palavra de Deus é ouvida, quando o coração se volta à oração, quando as promessas do Senhor são lembradas e quando os milagres do passado são trazidos à memória. Não é um sentimento, mas um posicionamento, uma convicção interior que escolhe crer. Quando tudo parece contrário, mesmo quando o peito se aperta, mesmo quando a lógica diz não, mesmo quando a tempestade se apresenta, quando as forças parecem faltar, não é preciso ser forte o tempo todo. Deus, em sua bondade, se apresenta como aquele que é forte em lugar do fraco. Nos evangelhos, a história de Jairo revela um pai desesperado, sua filha à beira da morte, o medo invadindo o peito, a dor e a dúvida tentando tomar conta do coração. No caminho, ao receber a notícia da morte da menina, Jesus olha para Jairo e simplesmente diz: não temas, crê somente. É assim que a fé se apresenta, um convite para crer. Ainda que tudo pareça perdido, ainda que as circunstâncias sejam duras, ainda que a lógica pareça não enxergar saída, crer é um ato de vontade, é escolher entregar o controle, é permitir que Deus seja Deus em todas as situações. Entre os maiores medos da humanidade está o medo do futuro. A ansiedade, as preocupações, o peso das incertezas tentam roubar a alegria do presente. Jesus, ensinando sobre o valor da confiança, convidou seus ouvintes a olharem para as aves do céu, para os lírios do campo, lembrando que o Pai cuida de todos os detalhes, conhece cada necessidade e nunca falha. O convite de Jesus é para não se inquietar com o dia de amanhã, pois a cada dia basta o seu próprio desafio. Descansar não é deixar de agir, mas confiar que, mesmo agindo, é Deus quem governa todas as coisas. A fé que se fortalece na adversidade é a fé que conhece o caráter de Deus. Não se trata de mágica, nem de pensamento positivo, muito menos de autoajuda. Trata-se de confiar em quem Deus é, acreditar que Ele permanece bom, mesmo quando tudo à volta diz o contrário. Essa fé segura firme as promessas, mesmo quando as circunstâncias parecem ruir. O exemplo de Daniel na cova dos leões, dos três jovens na fornalha, de Paulo e Silas louvando no cárcere, revelam pessoas comuns vivendo situações de medo, mas sustentadas por uma confiança maior. Eles permaneceram firmes e viram a fidelidade do Senhor se manifestar no tempo certo. Não é necessário temer as adversidades, pois elas se transformam em oportunidade para o crescimento da fé, em cenário para milagres e testemunho do cuidado de Deus. O apóstolo Pedro afirmou que toda ansiedade pode ser lançada sobre Deus, pois Ele tem cuidado de cada um. Essa confiança permite descansar mesmo em dias de incerteza. Fortalecer a fé para vencer o medo não é uma jornada solitária, mas uma construção diária. Alimentar-se da palavra de Deus é essencial, pois é pelo ouvir a mensagem que a fé se renova e cresce. Orar com sinceridade, expondo diante de Deus os sentimentos mais profundos, faz parte desse processo, pois Deus entende cada emoção e acolhe cada temor. Recordar os livramentos do passado acende a esperança, pois aquele que já fez grandes coisas é o mesmo que continuará cuidando no presente e no futuro. A caminhada junto de pessoas que compartilham da mesma fé traz encorajamento e sustenta o ânimo. A comunhão entre irmãos fortalece, inspira e ajuda a manter os olhos fixos no Senhor. Declarar as promessas de Deus em voz alta, especialmente nos momentos em que o medo tentar se impor, é uma forma de fortalecer o espírito. A adoração, mesmo em meio à tempestade, libera a fé e enfraquece o poder do medo. Na presença de Deus, todo temor perde força. No fim de tudo, fica a certeza, ninguém está sozinho na luta contra o medo. Deus está presente, sustentando, renovando, protegendo, conduzindo cada vida à vitória. O medo pode surgir, mas não precisa prevalecer. A última palavra sempre será do Senhor, que é fiel para cumprir tudo o que prometeu, levando cada um além do medo, pela força da fé. Na jornada da fé, os dias difíceis não desaparecem apenas porque alguém decidiu confiar em Deus. A vida apresenta desafios, perdas, dores e situações inesperadas que frequentemente trazem à tona antigos medos ou geram novos. Ainda assim, a presença de Deus se faz real em cada detalhe e a promessa permanece de que jamais se está sozinho. O medo pode até surgir como sombra nos momentos de incerteza, mas a luz da confiança dissipa toda a escuridão. A fé autêntica não é construída em dias de calmaria, mas principalmente quando o coração é provado. A cada adversidade superada, a confiança se aprofunda. As promessas divinas se tornam ainda mais preciosas. Quando no meio do vale alguém percebe que o Senhor continua caminhando ao lado, não se trata de negar as emoções, mas de reconhecer que mesmo em meio à tempestade, existe refúgio seguro no Senhor. As Escrituras relatam diversas vezes em que o medo tentou paralisar pessoas escolhidas por Deus. Moisés tremeu diante da missão de libertar um povo inteiro. Josué hesitou ao assumir o comando de Israel. Gideão se sentiu o menor dos menores. Elias se escondeu numa caverna após um grande milagre. O próprio apóstolo Paulo admitiu ter passado por fraquezas, temores e lutas em sua caminhada. Entretanto, em todos esses relatos, o fio condutor é a fidelidade do Senhor, sempre pronto a renovar a coragem, restaurar o ânimo, levantar o abatido e abrir caminhos de vitória. Mesmo hoje, um mundo marcado por tantas notícias negativas, por insegurança, por crises e mudanças tão rápidas, a fé permanece como âncora firme. As promessas do Senhor não se abalam. O amor de Deus permanece o mesmo. Nenhum perigo, nenhuma dificuldade, nenhuma ameaça é capaz de afastar alguém do cuidado do Altíssimo. Como está escrito, nada pode separar do amor de Deus que está em Cristo Jesus. Muitas vezes o medo começa com um pensamento pequeno, um questionamento silencioso. E se não der certo? Ou e se eu fracassar? O inimigo aproveita esses momentos de dúvida para tentar semear ansiedade, angústia e paralisia. Porém, quando se volta para Deus em oração, mesmo que com poucas palavras e lágrimas sinceras, há consolo e força renovada. A voz suave do Espírito Santo traz paz e lembra que não existe batalha impossível para o Senhor. Quando a fé é colocada em prática, pequenas atitudes se transformam em grandes vitórias. Um passo de coragem para perdoar, uma decisão de recomeçar, um pedido de ajuda, um louvor mesmo em dias cinzentos, Cada gesto que nasce da confiança no Senhor é uma resposta ao medo. Deus honra aqueles que ousam crer, que não desistem no primeiro obstáculo, que persistem em buscar sua presença mesmo quando tudo parece dizer o contrário. A caminhada de fé é marcada por altos e baixos, mas a direção permanece certa. Seguir em frente, sabendo que Deus cuida de cada detalhe. A cada manhã, as misericórdias do Senhor se renovam. A cada noite, seu consolo envolve o coração cansado. O medo pode até visitar a mente, mas não encontra morada permanente onde a fé faz morada. A palavra de Deus continua viva e eficaz toda vez que um texto sagrado é meditado. Uma promessa é lembrada. Uma oração é feita com sinceridade. O medo é enfraquecido. Não existe segredo, fórmula mágica ou atalho. É relacionamento com Deus, dia após dia, passo após passo. É confiar mesmo sem ver, caminhar mesmo sem entender, descansar mesmo no meio da tempestade. Assim, a fé se mostra maior que o medo. Não porque não existam ameaças, mas porque Deus é maior que tudo o que pode assustar. No final de cada desafio, quando alguém olha para trás, percebe que foi sustentado o tempo todo. O Senhor esteve ali em cada detalhe, providenciando força, abrindo portas, enviando pessoas certas, trazendo respostas e renovando a esperança. Na presença de Deus, a paz supera toda a compreensão humana. Mesmo quando tudo parece instável ao redor, a segurança vem de saber que Ele governa o universo e cuida de cada um com amor incomparável. Não importa o tamanho do medo, porque o poder de Deus é infinitamente maior. E quem confia no Senhor jamais será confundido, jamais ficará desamparado, jamais será derrotado pelas tempestades da vida. O medo, por mais real que pareça, não pode resistir à presença constante daquele que confia no Altíssimo. Caminhar pela fé é trilhar um caminho seguro, ainda que invisível aos olhos. É permanecer firme mesmo nos dias de fraqueza, porque o Senhor é a fonte de toda força, consolo e vitória. Seguir em frente, mesmo quando o medo tenta apertar o peito, é exercício diário de confiança. O medo pode se apresentar em diferentes estações da vida. Na juventude, diante das escolhas do futuro. Na vida adulta, em meio à responsabilidade de sustentar uma família, tomar decisões, enfrentar perdas e desafios financeiros. Para muitos, o medo é silencioso, mas constante, rondando pensamentos à noite, trazendo inquietação, tirando o sono, roubando o apetite, levando uma sensação de solidão, mesmo rodeado de pessoas. A fé não ignora as dificuldades, mas escolhe encará-las com um olhar voltado para o Senhor. Assim como Pedro, que andou sobre as águas enquanto fixava o olhar em Jesus, cada vez que alguém permite que o foco se perca nas tempestades, o medo se torna maior e os pés começam a afundar. O segredo está em olhar para Cristo, não para o vento ou para as ondas. Enquanto o olhar estiver fixo nele, é possível caminhar mesmo em meio às impossibilidades. Em muitos lares, o medo se manifesta nas preocupações com os filhos, na insegurança diante das mudanças do mundo, na dúvida quanto ao futuro das próximas gerações. São pais e mães clamando a Deus por proteção, por livramento, por sabedoria para orientar. Nessas horas, lembrar-se das promessas de Deus é um alívio. A palavra afirma que os anjos do Senhor acampam-se ao redor dos que o temem e os livra. Mesmo quando tudo parece fora do controle, existe um Deus que vela, que vê e que se importa com cada detalhe da vida de seus filhos. A caminhada cristã nunca foi sinônimo de ausência de problemas. Pelo contrário, Jesus advertiu que no mundo haveria aflições. Porém, a diferença está em saber que a presença do Senhor é permanente e que, independentemente do que aconteça, Ele continua segurando cada um pela mão. A cada oração feita no silêncio, a cada lágrima que escorre sem ser percebida, Deus está atento, recolhendo, renovando forças, derramando graça suficiente para o dia de hoje. Muitas vezes, é necessário relembrar que a fé não é apenas para os momentos de vitória, mas principalmente para os dias cinzentos, para as noites escuras, para as fases de silêncio e aparente demora. Fé é persistência, é continuar crendo, é recusar-se a ser dominado pelo medo, é declarar, como o salmista, ainda que eu ande pelo vale da sombra da morte, não temerei mal algum, porque tu estás comigo. Essa presença transforma a atmosfera, muda a realidade interior, traz conforto onde havia angústia, esperança onde só existia desânimo. A história do povo de Israel, ao atravessar o deserto, revela muito sobre a dinâmica do medo e da fé. Diante do mar à frente e dos exércitos do Egito atrás, O pânico tomou conta, mas Deus ordenou: diga ao povo que marche. O passo de fé abriu o caminho no meio das águas. Em vários momentos da jornada, o medo do amanhã, da escassez, dos inimigos, tentou prevalecer. Mas Deus sempre se revelou como o Deus do maná diário, do cuidado constante, do milagre inesperado. Quantas vezes a mente humana imagina cenários de derrota, de falência, de abandono, quando na verdade o Senhor já preparou livramento, provisão e resposta? Quantos medos nunca se concretizam e mesmo assim consomem energia, roubam alegria, minam a saúde física e emocional? Por isso o convite da palavra permanece: lançar sobre Deus toda a ansiedade, confiar de todo o coração e não se apoiar apenas no próprio entendimento. Em cada geração, Deus levanta testemunhos de pessoas que venceram o medo pela fé. São histórias de quem enfrentou diagnósticos difíceis, mas escolheu confiar e experimentou cura. De quem passou por perdas irreparáveis, mas encontrou consolo sobrenatural. De quem recomeçou após falências, rejeições, traições, mas nunca deixou de crer que Deus podia restaurar. Esses exemplos não são apenas inspiração, mas prova viva de que em Deus o impossível se torna realidade. No ministério de Jesus, muitos se aproximaram dele carregando medos profundos. O leproso temia o isolamento e o desprezo, mas foi tocado e purificado. A mulher do fluxo de sangue tinha medo da vergonha, mas foi restaurada publicamente. Os discípulos, mesmo andando ao lado do mestre, temeram o vento forte e as ondas, mas ouviram sua voz acalmando a tempestade. Até mesmo Pedro, depois de negar Jesus 3 vezes, temeu a condenação, mas recebeu perdão e foi restaurado para liderar o rebanho. O medo pode fazer alguém duvidar de si mesmo, dos outros e até de Deus. Mas a fé é como um farol na noite escura, mostrando o caminho mesmo quando tudo parece invisível. É escolher confiar quando não há garantias humanas. É persistir na oração quando a resposta parece demorar. É proclamar louvor quando a alma sente vontade de calar. A fé não precisa ver para crer, ela crê para depois ver. Caminhar por fé significa abrir mão do controle e deixar Deus ser Deus. Significa dizer sim ao seu chamado, mesmo sem entender todos os detalhes, mesmo sem saber onde o caminho vai dar. O medo grita que é arriscado, mas a fé sussurra que Deus é fiel. O medo tenta impor limites, mas a fé expande horizontes. O medo prevê fracasso, mas a fé já antecipa a vitória. Mesmo que a trajetória seja marcada por altos e baixos, mesmo que a vida seja feita de estações de alegria e outras de dor, Deus permanece. Ele é o Deus dos vales e dos montes, das madrugadas e das manhãs. Em cada ciclo, existe propósito. Em cada desafio, existe uma oportunidade de confiar mais profundamente, de crescer espiritualmente, de experimentar o amor que lança fora todo medo. O medo pode vir travestido de prudência, cautela ou bom senso. Mas quando ultrapassa o limite do equilíbrio, precisa ser confrontado com a verdade do Evangelho. O Senhor prometeu: eis que estou convosco todos os dias até a consumação dos séculos. Essa promessa é suficiente para dissipar qualquer temor, para garantir segurança mesmo nas tempestades mais ferozes. Nos momentos de fraqueza, o Espírito Santo intercede com gemidos inexprimíveis. Ele consola, levanta, fortalece e reaviva a esperança. Mesmo quando as palavras faltam, a presença de Deus é suficiente para acalmar o coração. Cada novo dia traz consigo novas misericórdias, novas chances de recomeçar, novos motivos para continuar confiando. Assim, cada passo dado pela fé é uma resposta ao medo. Cada decisão de amar, perdoar, servir, compartilhar, adorar é uma vitória contra as vozes contrárias. O Senhor não abandona os que o buscam. Ele faz florescer esperança no deserto, faz brotar água da rocha, faz abrir portas onde só havia muros. Em todo tempo, Deus permanece fiel. Não há razão para temer o amanhã, pois o Deus que segurou a mão no passado, que esteve presente no presente, já se encontra no futuro, preparando todas as coisas para o bem daqueles que o amam. A vida de fé não é um caminho de ausência de medo, mas uma caminhada de superação diária, uma jornada de confiança progressiva, um testemunho vivo de que o amor de Deus é maior do que qualquer sombra. No final de cada história marcada por fé, existe uma marca de gratidão. É olhar para trás e perceber que os maiores aprendizados vieram nos momentos de crise, que a fé amadureceu nas lutas, que o coração se aproximou mais de Deus nas noites de aflição. No céu, cada lágrima será enxugada, cada pergunta terá resposta, cada medo terá sido vencido. Até lá a caminhada continua e o convite permanece: viver pela fé, de glória em glória até o dia perfeito. Na escola da fé, cada experiência vivida se transforma em lição. Os desafios ensinam que o medo não precisa ser um fim, mas pode ser o ponto de partida para encontros mais profundos com o Senhor. Nas situações onde parecia não haver solução, muitos descobriram que a fidelidade de Deus é mais forte do que qualquer incerteza. Em noites silenciosas, enquanto o mundo dormia, corações foram visitados pela paz que excede todo o entendimento. O medo ainda tentava rondar, mas a certeza da presença divina era maior, firme como uma rocha inabalável. Crescer na fé é reconhecer que não se caminha sozinho. Deus, que nunca falha, sustenta em meio aos tropeços, renova as forças no meio da fraqueza, inspira coragem quando tudo parece perdido. Ele fala ao coração, muitas vezes sem palavras, apenas pelo toque suave do Espírito, trazendo à memória as promessas, reacendendo a chama da esperança. Quem aprende a confiar não é poupado das tempestades, mas é preservado dentro delas. O segredo nunca esteve na ausência de problemas, mas na certeza de que, em toda e qualquer circunstância, há um Deus que vela por cada detalhe, que transforma perdas em novos começos, que usa cada situação para aperfeiçoar o caráter, ensinar humildade, forjar mansidão e amadurecer a confiança. A fé genuína não é algo que se ostenta para impressionar outros, mas sim um refúgio secreto entre a alma e Deus. É na solidão do quarto, no silêncio do coração, no lugar onde ninguém mais vê, que as batalhas contra o medo são vencidas. Uma oração sincera, uma lágrima silenciosa, um versículo recordado no momento exato, tudo isso são sementes de fé lançadas no solo da vida. Deus vê cada uma, acolhe cada uma, responde a cada uma a seu tempo. E quando menos se espera, o impossível acontece. O caminho se abre, a porta se escancara, a resposta chega. Quantos testemunhos se formam nos bastidores da existência? Pessoas que pensavam estar sozinhas, mas foram surpreendidas pelo cuidado do Senhor. Famílias restauradas, vidas transformadas, sonhos ressuscitados. A mão de Deus age com ternura, desfazendo os nós do medo, restaurando o ânimo, levantando os caídos. Cada história contada, cada vitória celebrada, cada lágrima recolhida, compõe a grande sinfonia da graça. Mesmo nos dias em que a fé parece pequena, é suficiente para mover montanhas, pois a força não está no tamanho da fé, mas em quem se crê. Deus honra os pequenos começos, valoriza as orações simples, recebe os louvores frágeis. Ele não exige perfeição, mas entrega. E quanto mais se entrega, mais se percebe que o medo perde espaço, que a esperança cresce, que a confiança amadurece. No correr do tempo, é fácil esquecer das vitórias antigas, das respostas já recebidas, dos livramentos passados. Por isso é importante trazer à memória tudo aquilo que pode dar esperança, relembrar o que Deus já fez, contar as bênçãos, enumerar os feitos do Senhor. Isso não é nostalgia, mas combustível para enfrentar os novos desafios. Quem se lembra do que Deus fez ontem, enfrenta o amanhã com mais coragem. Quando o medo vier com força, quando a angústia apertar, quando o futuro parecer incerto, o convite da palavra permanece: olhar para o alto, buscar a presença, esperar com paciência. O Senhor nunca se atrasa. Ele chega no tempo certo, faz tudo novo, surpreende com sua criatividade, revela caminhos onde não havia trilha. Na companhia do Altíssimo, o impossível deixa de ser obstáculo. Portas que pareciam fechadas se abrem. Sonhos antigos ganham nova vida. Situações perdidas se transformam em vitórias. O que era vergonha se torna dupla honra. Deus é especialista em transformar histórias. O medo, então, já não dita as regras. Ele pode até sussurrar, mas já não domina. O coração aprende a descansar. A alma encontra repouso, a mente silencia as dúvidas, porque o amor de Deus lança fora todo medo. No cair da noite, quando tudo parece mais escuro, a promessa de Deus é de companhia constante. Ele nunca dorme, nunca descuida, nunca se esquece. Nos dias bons, agradeça. Nos dias maus, confia. Em todos os dias, adore. O louvor tem o poder de dissipar as trevas, de atrair a presença, de fortalecer a alma. No final de cada jornada, quando o tempo passar e as lembranças forem a bagagem, será possível ver que cada momento de medo foi superado por causa da graça de Deus. Cada crise foi vencida não pela força do braço, mas pela mão do Senhor. Cada passo, mesmo vacilante, foi sustentado pelo amor que jamais falha. E se restar alguma dúvida, basta olhar para a cruz, para o sacrifício perfeito, para a vitória já conquistada. Por isso, siga em frente, um dia de cada vez, com um olhar fixo em Jesus. O medo pode vir, mas a fé caminha junto. O medo pode gritar, mas a voz de Deus é mais forte. O medo pode tentar paralisar, mas a promessa do Senhor impulsiona. O medo pode escurecer o caminho, mas a luz da presença dissipa as trevas. Não desista, não volte atrás, não se entregue ao desânimo. O Deus que começou a boa obra é fiel para completá-la. Ele prometeu estar com você até o fim. Afinal, resta uma certeza tranquila. Nenhum medo é maior do que o amor de Deus. Nenhuma ameaça é mais poderosa do que sua presença. Nenhuma noite é tão escura que a luz do Senhor não possa clarear. Nenhuma lágrima é desperdiçada. Nenhuma oração é em vão. Nenhum sonho é esquecido. O Deus que chama pelo nome, que conhece cada detalhe, que cuida com zelo, permanece ao seu lado em todos os caminhos. Assim, cada respiração se transforma em adoração. Cada dia é mais uma oportunidade de confiar. Cada vitória é motivo de gratidão. O medo já não é senhor, mas servo. O coração já não é refém, mas livre. A jornada já não é solitária, mas conduzida pela mão do Pai. A vida é vivida não sob o peso do temor, mas sob a leveza da fé. E quem aprende a viver assim descobre que, de glória em glória, o medo vai ficando para trás, enquanto a confiança cresce, floresce, amadurece, porque, em Cristo, a vitória é certa, sempre. E assim a caminhada continua, dia após dia, em passos de fé, sem pressa e sem pausa. Porque quem anda com Deus aprende a confiar mesmo quando não vê a saída. O medo até pode tentar fazer morada, mas quando a confiança

fragilidade, não reprova o nosso choro, não rejeita a nossa fraqueza. Pelo contrário, ele se aproxima ainda mais, com consolo, com paz, com renovo. Há uma promessa para cada estação da vida, um socorro para cada crise, uma resposta para cada oração sincera. O medo nunca será maior do que o Deus que cuida, nunca será mais profundo do que a graça que restaura. Mesmo que o caminho pareça estreito e o horizonte se mostre turvo, Deus continua escrevendo histórias de superação, traçando planos de paz, preparando novos capítulos para quem não desiste de confiar. Olhando para trás, percebe-se que os maiores avanços não vieram dos dias fáceis, mas dos dias de luta. Os músculos da fé crescem sob o peso das provações. A sensibilidade à voz de Deus aumenta. Quando tudo mais silencia, a maturidade espiritual nasce do enfrentamento dos próprios medos. Quem aprende a se levantar após cada tropeço descobre que a força não está na ausência de quedas, mas na disposição de recomeçar sempre. A graça de Deus é suficiente para cada manhã. Ele renova a esperança a cada amanhecer, fortalece as mãos cansadas, cura as feridas invisíveis, restaura a confiança e prepara oportunidades inesperadas. Nada do que acontece escapa à sua soberania. Nenhuma dor é desperdiçada, nenhum medo é inútil quando é colocado diante dele. O Senhor sabe transformar a ansiedade em oração, o desespero em louvor, a dúvida em certeza, a espera em crescimento. O tempo de Deus não é o mesmo que o dos homens. Muitas vezes é preciso aprender a esperar, a confiar sem entender, a descansar sem enxergar. O tempo de espera, longe de ser desperdício, é campo fértil onde a fé cria raízes profundas. Deus não apressa processos, mas trabalha em silêncio, moldando o caráter, alinhando propósitos, preparando o coração para receber o novo. A cada novo dia, a graça de Deus está disponível para vencer mais um medo, superar mais um desafio, atravessar mais um vale. O segredo é não caminhar sozinho, não tentar suportar o peso das preocupações sem repartir com o Senhor. Quando a carga parece pesada demais, é hora de entregar, de lançar sobre Ele toda a ansiedade, porque Ele tem cuidado de cada detalhe. A confiança amadurecida pela experiência ensina que Deus nunca falha. Ele abre caminhos onde não há saída, envia provisão onde parecia impossível. Acalma a tempestade com uma palavra, restitui o que foi perdido, levanta do pó aquele que foi humilhado, honra quem permanece fiel. O medo não resiste ao toque do amor divino, não suporta a luz da presença do Altíssimo, não sobrevive onde há adoração sincera. Por isso, não é preciso se envergonhar dos dias difíceis, das noites de luta, dos momentos de dúvida. São justamente nesses dias que se conhece melhor o Deus da esperança, o Consolador, o Príncipe da Paz. Ele sabe cuidar do que é impossível para as mãos humanas. Ele recolhe as lágrimas, fortalece o espírito, renova a visão. O que parecia fim se torna recomeço. O que parecia perda se transforma em ganho. O que era medo se converte em testemunho. A vida de quem confia nunca é desperdiçada. Mesmo que o mundo não perceba, mesmo que outros não compreendam, Deus vê cada esforço, cada passo, cada renúncia, cada lágrima. E Ele recompensa. A sua fidelidade se manifesta de geração em geração. Os testemunhos se multiplicam, as histórias de superação se espalham, a fé se espalha como perfume no vento. Olhando para o futuro, não é preciso temer o que virá. O mesmo Deus que sustentou no passado, que esteve presente no presente, já habita amanhã. Ele prepara caminhos, alinha encontros, cuida dos detalhes, derrama favor e graça. Cada dia é presente, cada respiração é prova de que há propósito. Cada amanhecer é convite à confiança. A fé não elimina o medo, mas o coloca em seu devido lugar, sob os pés daquele que já venceu todas as coisas. Por isso a caminhada prossegue. Um passo de cada vez, uma oração de cada vez, uma escolha de confiança cada manhã. O medo pode até sussurrar, mas a voz de Deus sempre será mais alta. Ele diz, não temas, eu sou contigo. Essa palavra ecoa nos vales, ressoa nos montes, alcança o mais íntimo do coração, reacende a chama da esperança e sustenta até o fim. E ao fim da estrada, quando tudo for silêncio e o cansaço quiser tomar conta, haverá uma última certeza, valeu a pena confiar. Deus esteve presente em todos os momentos, em cada detalhe, em cada vitória e até mesmo em cada lágrima. O medo foi vencido não pela força humana, mas pela força do Deus vivo, que faz infinitamente mais do que tudo o que se possa pedir ou imaginar. A Ele toda honra, toda glória, todo louvor.
agora e sempre.

Em Cristo, somos mais que vencedores. Não há medo capaz de apagar a luz da fé. O amor de Deus lança fora todo o temor, e a vida assim vivida é testemunho do poder de um Deus que nunca falha. Ó Pai, Tu és aquele que conhece o mais íntimo do nosso ser. Tu vês cada lágrima que cai em silêncio, cada angústia que nem conseguimos expressar em palavras. Quantas vezes caminhamos sobrecarregados, pensando que estamos sozinhos, quando, na verdade, Tu sempre estiveste ao nosso lado, segurando a nossa mão, renovando as nossas forças. Senhor, pedimos que a Tua luz venha dissipar toda a sombra de medo. Que a Tua presença cubra cada lar, cada família, cada vida que agora se coloca diante de Ti. Toca, Senhor, nos pensamentos, renova a esperança, levanta os que estão abatidos, fortalece aqueles que estão cansados da caminhada. Que o Teu amor preencha cada vazio e cure cada ferida. Que o Teu Espírito Santo traga a paz que excede todo o entendimento e que todo medo seja agora lançado fora pelo poder do nome de Jesus. Abençoa, Senhor, quem sofre por antecipação, quem teme pelo futuro, quem enfrenta crises, lutas ou solidão. Que o Teu cuidado seja sentido de maneira sobrenatural. Que a Tua palavra encontre solo fértil em nossos corações e que possamos sempre nos lembrar de que não estamos sozinhos, como está escrito em Isaías 41:10. Não temas, porque eu sou contigo. Não te assombres, porque eu sou o teu Deus. Eu te fortaleço e te ajudo e te sustento com a destra da minha justiça. Senhor, ajuda-nos a descansar no teu cuidado, a entregar os nossos dias, a confiar mesmo quando não entendemos, a louvar mesmo quando o medo bater à porta. Renova-nos com teu poder. Que o Espírito Santo seja o nosso consolo, nosso conselheiro, nosso amigo mais próximo. Enche-nos de coragem para avançar, de fé para perseverar, de amor para suportar todas as coisas e de esperança que não morre jamais. Colocamos nas Tuas mãos o nosso presente, o nosso futuro, os nossos sonhos, os nossos projetos, a nossa casa, a nossa mente, a nossa saúde, tudo o que somos e temos. Que a Tua vontade se cumpra acima de tudo, que a Tua glória se manifeste em cada detalhe, que o Teu nome seja exaltado por meio das nossas vidas. Que o Senhor, que venceu o medo, a morte e o pecado, nos faça também vencedores, mais do que vencedores, em todas as coisas. Que saiamos desta mensagem fortalecidos, encorajados, prontos para enfrentar qualquer tempestade, certos de que jamais estaremos sozinhos. Assim oramos, certos de que ouvimos a Tua voz nesta noite, certos de que o Teu amor nos acompanha, certos de que a vitória já é nossa, em nome do Pai, do Filho e do Espírito Santo. Amém.

e levantando-se, foi para seu pai. Levava apenas o coração quebrantado e a esperança

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1: Salmos 34, versículo 18. Perto está o Senhor dos que têm o coração quebrantado e salva os contritos de espírito. Quando nos sentimos despedaçados, Deus se aproxima e nos resgata, transformando o quebrantamento em lugar de encontro com Ele.

0: Capítulo 4. Que os homens nos considerem como ministros de Cristo e despenseiros dos mistérios de Deus. Além disso, requer-se dos despenseiros que cada um se ache fiel. Todavia, a mim muito pouco se me dá de ser julgado por vós, ou por algum juiz humano. Nem eu tampouco a mim mesmo me julgo, porque em nada me sinto culpado, mas nem por isso me considero justificado. Pois quem me julga é o Senhor. Portanto, nada julgueis antes de tempo, até que o Senhor venha, o qual também trará à luz as coisas ocultas das trevas, e manifestará os desígnios dos corações. E então, cada um receberá de Deus o louvor. E eu, irmãos, apliquei estas coisas por semelhança a mim e a Apolo, por amor de vós, para que em nós aprendais a não ir além do que está escrito. Não vos ensoberbecendo a favor de um contra outro. Porque quem te faz diferente? E que tens tu que não tenhas recebido? E se o recebeste, por que te glorias como se não houveras recebido?
1: Já estais fartos, já estais ricos, sem nós reinais. E quisera reinasses, para que também nós viéssemos a reinar convosco. Porque tenho para mim que Deus, a nós apóstolos, nos pôs por últimos, como condenados à morte. Pois somos feitos espetáculo ao mundo, aos anjos e aos homens. Nós somos loucos por amor de Cristo, e vós sábios em Cristo. Nós fracos, e vós fortes. Vós ilustres, e nós vis. Até esta presente hora sofremos fome e sede, e estamos nus. E recebemos bofetadas, e não temos pousada certa, e nos afadigamos, trabalhando com nossas próprias mãos. Somos injuriados e bendizemos. Somos perseguidos e sofremos. Somos blasfemados e rogamos. Até o presente, temos chegado a ser como o lixo deste mundo e como a escória de todos. Não escrevo estas coisas para vos envergonhar, mas admoesto-vos como meus filhos amados. Porque ainda que tivesses 10.000 aios em Cristo, não terias, contudo, muitos pais, porque eu, pelo Evangelho, vos gerei em Jesus Cristo. Admoesto-vos, portanto, a que sejais meus imitadores. Por esta causa vos mandei Timóteo, que é meu filho amado e fiel no Senhor, o qual vos lembrará os meus caminhos em Cristo, como por toda parte ensina em cada igreja. Mas alguns andam ensoberbecidos, como se eu não houvesse de ir ter convosco. Mas em breve irei ter convosco, se o Senhor quiser, e então conhecerei, não as palavras dos que andam ensoberbecidos, mas o poder. Porque o reino de Deus não consiste em palavras, mas em poder. Que quereis? Irei ter convosco com vara ou com amor e espírito de mansidão?
2: Salmos 40, versículo 1. Esperei com paciência no Senhor, e Ele se inclinou para mim e ouviu o meu clamor. A espera pode ser difícil, mas quando perseveramos em fé, o Senhor se inclina para nos ouvir e responde no tempo certo.
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0: Salmo 68, versículo 5. Pai de órfãos e juiz de viúvas é Deus no seu lugar santo. Ele se coloca ao lado dos desamparados, defendendo os que não têm voz e cuidando dos que foram esquecidos pelo mundo.
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0: Salmos 91, versículo 4. Ele te cobrirá com as suas penas, e debaixo das suas asas te confiarás. A sua verdade será o teu escudo e broquel. Deus é como um abrigo seguro, onde encontramos refúgio e proteção, guardados por sua fidelidade em cada detalhe da nossa vida.
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1: Sofonias 3, versículo 17. O Senhor teu Deus está no meio de ti, poderoso para te salvar. Ele se deleitará em ti com alegria. Calar-se-á por seu amor, regozijar-se-á em ti com júbilo. A presença de Deus é fonte de salvação e prazer. Ele não apenas nos ama, mas se alegra em nos ter como seus filhos.

0: Tiago 1, versículo 5, e se algum de vós tem falta de sabedoria, peça a Deus que a todos dá liberalmente, e o não lança em rosto, e ser-lhe-á dada. Deus é a fonte de toda sabedoria. Quando buscamos direção, podemos confiar que Ele responde de forma generosa e sem repreensão.
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1: Cânticos dos Cânticos 2, versículo 10. O meu amado fala e me diz: levanta-te, amiga minha, formosa minha, e vem. O chamado de Deus eterno e amoroso, ele nos convida a sair da estagnação e caminhar com ele para lugares de vida e beleza.
2: Capítulo 5. Geralmente, se ouve que há entre vós fornicação e fornicação tal, que nem ainda entre os gentios se nomeia. Como é haver quem abuse da mulher de seu pai?
3: Estais ensoberbecidos, e nem ao menos vos entristecestes por não ter sido dentre vós tirado quem cometeu tal ação. Eu, na verdade, ainda que ausente no corpo, mas presente no espírito, já determinei, como se estivesse presente, que o que tal ato praticou, em nome de nosso Senhor Jesus Cristo, juntos vós e o meu espírito, pelo poder de nosso Senhor Jesus Cristo, seja entregue a Satanás para a destruição da carne, para que o espírito seja salvo no dia do Senhor Jesus. Não é boa a vossa jactância. Não sabeis que um pouco de fermento faz levedar toda a massa? Alimpai-vos, pois, do fermento velho, para que sejais uma nova massa, assim como estáis sem fermento. Porque Cristo, nossa Páscoa, foi sacrificado por nós. Por isso, façamos a festa, não com fermento velho, nem com fermento da maldade e da malícia, mas com os ázimos da sinceridade e da verdade. Já por carta vos tenho escrito que não vos associeis com os que se prostituem.
2: Isto não quer dizer absolutamente com os devassos deste mundo, ou com os avarentos, ou com os roubadores, ou com os idólatras, porque então vos seria necessário sair do mundo. Mas agora vos escrevi que não vos associeis com aquele que, dizendo-se irmão, for devasso, ou avarento, ou idólatra, ou maldizente, ou beberrão, ou roubador, com o tal, nem ainda com mais.
3: Porque que tenho eu em julgar também os que estão de fora? Não julgais vós os que estão dentro, mas Deus julga os que estão de fora. Tirai, pois, dentre vós a esse inimigo.

0: Deuteronômio 31, versículo 8. O Senhor, pois, é aquele que vai adiante de ti. Ele será contigo, não te deixará, nem te desamparará. Não temas, nem te espantes. Não importa quão incerto seja o caminho. Deus já está lá antes de nós, garantindo sua presença constante e removendo o medo com a certeza do seu cuidado.
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1: Filipenses 4, versículo 6. Não estejais inquietos por coisa alguma, antes as vossas petições sejam em tudo conhecidas diante de Deus pela oração e súplica. Com ação de graças, a ansiedade perde força quando a oração ocupa o seu lugar. Falar com Deus sobre tudo com gratidão nos mantém em paz e fortalece nossa

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1: Abacuque 3, versículos 17 e 18. Porquanto, ainda que a figueira não floresça, nem haja fruto na vide, o produto da oliveira minta e os campos não produzam mantimento, todavia eu me alegrarei no Senhor, exultarei no Deus da minha salvação. A verdadeira alegria não depende das circunstâncias, mas da certeza de que Deus é fiel e está conosco em qualquer estação da vida.

0: Isaías 43, versículo 2. Quando passares pelas águas, estarei contigo, e quando pelos rios, eles não te submergirão. Quando passares pelo fogo, não te queimarás, nem a chama arderá em ti. A promessa de Deus não é ausência de lutas, mas presença constante e proteção em meio a elas.
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Santo, purifica o que não consegui resolver. Se tua cruz alcançar meu espírito, nada desta vida poderá me deter. O mesmo Cristo que perdoou a pecadora, o mesmo Deus que encontrou Manassés, entra de novo na estrada do meu arrependimento e a tua graça

Muitos buscam a felicidade nas coisas que perecem. Mas eu descobri que a verdadeira alegria está em ser apenas um servo. Teu ex-me aqui.

0: Capítulo 6. Ousa algum de vós, tendo algum negócio contra o outro, ir a juízo perante os injustos e não perante os santos? Não sabeis vós que os santos hão de julgar o mundo? Ora, se o mundo deve ser julgado por vós, sois porventura indignos de julgar as coisas mínimas. Não sabeis vós que havemos de julgar os anjos? Quanto mais as coisas pertencentes a esta vida? Então, se tiverdes negócios em juízo pertencentes a esta vida, pondes para julgá-los os que são de menos estima na igreja? Para vos envergonhar, eu digo. Não há, pois, entre vós sábios, nem mesmo um que possa julgar entre seus irmãos. Mas o irmão vai a juízo com o irmão, e isto perante infiéis. Na verdade, já realmente uma falta entre vós, terdes demandas um contra os outros. Por que não sofreis antes a injustiça? Por que não sofreis antes o dano? Mas vós mesmos fazeis a injustiça e fazeis o dano, e isto aos irmãos. Não sabeis que os injustos não hão de herdar o reino de Deus? Não erreis, nem os devassos, nem os idólatras, nem os adúlteros, nem os efeminados, nem os sodomitas, nem os ladrões, nem os avarentos, nem os bêbados, nem os maldizentes, nem os roubadores herdarão o reino de Deus. E é o que alguns têm sido. Mas haveis sido lavados, mas haveis sido santificados, mas haveis sido justificados em nome do Senhor Jesus e pelo Espírito do nosso Deus. Todas as coisas me são lícitas, mas nem todas as coisas convêm. Todas as coisas me são lícitas, mas eu não me deixarei dominar por nenhuma. Os alimentos são para o estômago e o estômago para os alimentos. Deus, porém, aniquilará tanto um como os outros. Mas o corpo não é para a prostituição, senão para o Senhor, e o Senhor para o corpo. Ora, Deus, que também ressuscitou o Senhor, nos ressuscitará a nós pelo seu poder. Não sabeis vós que os vossos corpos são membros de Cristo? Tomarei, pois, os membros de Cristo, e falo-lhes-ei membros de uma meretriz? Não, por certo. Ou não sabeis que o que se ajunta com a meretriz faz-se um corpo com ela? Porque serão, disse, dois numa só carne. Mas o que se ajunta com o Senhor é um mesmo Espírito. Fugi da prostituição. Todo pecado que o homem comete é fora do corpo, mas o que se prostitui peca contra o seu próprio corpo. Ou não sabeis que o vosso corpo é o templo do Espírito Santo, que habita em vós, proveniente de Deus, e que não sois de vós mesmos? Porque fostes comprados por bom preço. Glorificai, pois, a Deus no vosso corpo e no vosso espírito, os quais pertencem a Deus.
1: Isaías 42, versículo 3. A cana trilhada não quebrará nem apagará o pavio que fumega. Deus não descarta quem está ferido ou fraco, pelo contrário, restaura com cuidado e reacende a chama da esperança.
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1: Isaías 55, versículo 9. Porque assim como os céus são mais altos do que a terra, assim são os meus caminhos mais altos do que os vossos caminhos, e os meus pensamentos mais altos do que os vossos pensamentos. Muitas vezes não entendemos o agir de Deus, mas podemos confiar que seus planos são mais elevados e perfeitos do que qualquer coisa que possamos imaginar.

0: Amém. 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
1: Isaías 61, versículo 3. E ordenar acerca dos tristes de Sião, que se lhes dê ornamento por cinza, óleo de gozo por tristeza, veste de louvor por espírito angustiado. Deus troca nossa dor por beleza e alegria, revestindo-nos com louvor no lugar da angústia e nos levantando com dignidade.

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1: João 16, versículo 33. Tenho-vos dito isto, para que em mim tenhais paz. No mundo tereis aflições, mas tende bom ânimo, eu venci o mundo. Em meio às lutas, Jesus nos lembra que a vitória já foi conquistada, e é nele que encontramos a paz que não depende das circunstâncias.

0: sempre. Amém.
1: Jeremias 29, versículo 11. Porque eu bem sei os pensamentos que penso de vós, diz o Senhor, pensamentos de paz e não de mal, para vos dar o fim que esperais. Mesmo quando não vemos saída, podemos descansar sabendo que Deus já planejou um futuro de esperança e paz para nós.
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Capítulo 7. Ora, quanto às coisas que me escrevestes, bom seria que o homem não tocasse em mulher. Mas por causa da prostituição, cada um tem a sua própria mulher, e cada uma tem o seu próprio marido. O marido pague à mulher a devida benevolência, e da mesma sorte a mulher ao marido. A mulher não tem poder sobre o seu próprio corpo, mas tendo o marido, e também da mesma maneira, o marido não tem poder sobre o seu próprio corpo, mas tendo a mulher. Não vos priveis um ao outro, senão por consentimento mútuo por algum tempo, para vos aplicardes ao jejum e à oração. E depois, ajuntai-vos outra vez, para que Satanás não vos tente pela vossa incontinência. Digo, porém, isto, como que por permissão, e não por mandamento, porque quereria que todos os homens fossem como eu. Mas cada um tem de Deus o seu próprio dom, um de uma maneira e outro de outra. Digo, porém, aos solteiros e às viúvas, que lhes é bom se ficarem como eu. Mas, se não podem conter-se, casem-se, porque é melhor casar do que abrasar-se. Todavia, aos casados mando, não eu, mas o Senhor, que a mulher não se aparte do marido. Se, porém, se apartar, que fique sem casar, ou que se reconcilie com o marido. E que o marido não deixe a mulher. Mas aos outros, digo eu, não, Senhor. Se algum irmão tem mulher descrente, e ela consente em habitar com ele, não a deixe. E se alguma mulher tem marido descrente, e ele consente em habitar com ela, não o deixe. Porque o marido descrente é santificado pela mulher, e a mulher descrente é santificada pelo marido. De outra sorte, os vossos filhos seriam imundos, mas agora são santos. Mas, se o descrente se apartar, aparte-se. Porque neste caso, o irmão ou irmã não está sujeito à servidão, mas Deus chamou-nos para a paz. Porque de onde sabes, ó mulher, se salvarás o teu marido? Ou de onde sabes, ó marido, se salvarás a tua mulher? E assim, cada um ande como Deus lhe repartiu, cada um como o Senhor o chamou. É o que ordeno em todas as igrejas. É alguém chamado estando circuncidado? Fique circuncidado. É alguém chamado estando incircuncidado? Não se circuncide. A circuncisão é nada, e a incircuncisão nada é, mas sim a observância dos mandamentos de Deus. Cada um fique na vocação em que foi chamado. Foste chamado sendo servo, não te dê cuidado. E se ainda pode ser livre, aproveita a ocasião. Porque o que é chamado pelo Senhor sendo servo, é liberto do Senhor. E da mesma maneira, também o que é chamado sendo livre, servo é de Cristo. Fostes comprados por bom preço. Não vos façais servos dos homens. Irmãos, cada um fique diante de Deus no estado em que foi chamado. Ora, quanto às virgens, não tenho o mandamento do Senhor. Dou, porém, o meu parecer, como quem tem alcançado a misericórdia do Senhor para ser fiel. Tenho, pois, por bom, por causa da instante necessidade, que é bom para o homem o estar assim. Estás ligado à mulher? Não busques separar-te. Estás livre de mulher? Não busques mulher. Mas se te casares, não pecas. E se a virgem se casar, não peca. Todavia, os tais terão tribulações na carne. E eu quereria poupar-vos. Isto, porém, vos digo, irmãos, que o tempo se abrevia. O que resta é que também os que têm mulheres sejam como se não as tivessem, e os que choram como se não chorassem, e os que folgam como se não folgassem, e os que compram como se não possuíssem, e os que usam deste mundo como se dele não abusassem. Porque a aparência deste mundo passa. E bem quisera eu que estivessem sem cuidado. O solteiro cuida das coisas do Senhor, em como há de agradar o Senhor. Mas o que é casado, cuida das coisas do mundo, em como há de agradar a mulher. Há diferença entre a mulher casada e a virgem. A solteira cuida das coisas do Senhor para ser santa, tanto no corpo como no espírito. Porém, a casada cuida das coisas do mundo, em como há de agradar ao marido. E digo isto para proveito vosso. Não para vos enlaçar, mas para o que é decente e conveniente, para vos unirdes ao Senhor sem distração alguma.
Mas se alguém julga que trata indignamente a sua virgem, se tiver passado a flor da idade e se for necessário, que faça o tal e que quiser. Não peca, casem-se. Todavia, o que está firme em seu coração, não tendo necessidade, mas com poder sobre a sua própria vontade, se resolveu no seu coração guardar a sua virgem, faz bem. De sorte que o que a dá em casamento faz bem, mas o que não a dá em casamento faz melhor. A mulher casada está ligada pela lei todo o tempo em que seu marido vive. Mas se falecer o marido, fica livre para casar com quem quiser, contanto que seja no Senhor. Será, porém, mais bem-aventurada se ficar assim, segundo o meu parecer. E também eu cuido que tenho o espírito de...

Muitos perguntam o motivo do meu sorriso. 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Ah, servir a ti é minha maior recompensa.

0: Miqueias 7, versículo 8. Não te alegres a meu respeito, a minha inimiga, ainda que eu tenha caído, levantar-me-ei. Se morar nas trevas, o Senhor será a minha luz. Mesmo quando tropeçamos, Deus nos ergue e ilumina os lugares escuros da nossa alma, transformando derrotas em recomeços.
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1: Mateus 11, versículos 28 e 29. Vinde a mim, todos os que estais cansados e oprimidos, e eu vos aliviarei. Tomai sobre vós o meu jugo, e aprendei de mim, que sou manso e humilde de coração, e encontrareis descanso para as vossas almas. Jesus nos convida a trocar nosso fardo pesado pela leveza de sua presença, recebendo alívio e descanso verdadeiro,

0: Naum 1:7. O Senhor é bom, uma fortaleza no dia da angústia, e conhece os que confiam nele. Em tempos difíceis, Deus é nosso refúgio seguro e conhece intimamente aqueles que escolhem descansar em sua fidelidade.
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0: Romanos 8, versículo 31. Se Deus é por nós, quem será contra nós? A convicção de que Deus está ao nosso lado remove o medo e nos fortalece para enfrentar qualquer oposição ou desafio.
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0: Salmos 30, versículo 5. O choro pode durar uma noite, mas a alegria vem pela manhã. Nenhuma dor é eterna quando vivemos com Deus. A noite pode ser escura, mas o amanhecer sempre traz esperança e renovação.
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Capítulo 8. Ora, no tocante às coisas sacrificadas aos ídolos, sabemos que todos temos ciência. A ciência incha, mas o amor edifica. E se alguém cuida saber alguma coisa, ainda não sabe como convém saber. Mas se alguém ama a Deus, esse é conhecido dele. Assim que, quanto ao comer das coisas sacrificadas aos ídolos, sabemos que o ídolo nada é no mundo, e que não há outro Deus senão um só. Porque ainda que haja também alguns que se chamem deuses, quer no céu, quer na terra, como há muitos deuses e muitos senhores, todavia para nós há um só Deus, o Pai, de quem é tudo e para quem nós vivemos. É um só Senhor, Jesus Cristo, pelo qual são todas as coisas e nós por Ele. Mas nem em todos há conhecimento, porque alguns até agora comem no seu costume para com o ídolo, coisas sacrificadas ao ídolo. E a sua consciência, sendo fraca, fica contaminada. Ora, a comida não nos faz agradáveis a Deus, porque se comemos, nada temos demais, e se não comemos, nada nos falta. Mas vede que essa liberdade não seja de alguma maneira escândalo para os fracos. Porque se alguém te vir a ti, que tem ciência, sentado à mesa no templo dos ídolos, não será a consciência do que é fraco induzida a comer das coisas sacrificadas aos ídolos? E pela tua ciência perecerá o irmão fraco, pelo qual Cristo morreu. Ora, pecando assim contra os irmãos, e ferindo a sua fraca consciência, pecais contra Cristo. Por isso, se a comida escandalizar a meu irmão, nunca mais comerei carne, para que meu irmão não se escandalize.

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1: Salmo 121, versículos 1 e 2. Elevo os meus olhos para os montes, de onde me virá o socorro? O meu socorro vem do Senhor que fez o céu e a terra. Quando os problemas parecem gigantes, levantamos nossos olhos e lembramos que o nosso auxílio vem do Criador, que tem poder sobre tudo e todos.

Fecharam-se as portas e os que ficaram de fora bateram. Senhor, Senhor, abre-nos. Mas ele respondeu: não vos conheço. Orai e vigiai, pois.

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1: Salmo 139, versículos 9 e 10. Se tomar as asas da alva, se habitar nas extremidades do mar, até ali a tua mão me guiará e a tua destra me susterá. Não há lugar distante demais onde o cuidado de Deus não nos alcance, pois sua presença é constante e inescapável.

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1: Salmos 34, versículo 18. Perto está o Senhor dos que têm o coração quebrantado e salva os contritos de espírito. Quando nos sentimos despedaçados, Deus se aproxima e nos resgata, transformando o quebrantamento em lugar de encontro com Ele.

0: Salmos 40, versículo 1. Esperei com paciência no Senhor, e Ele se inclinou para mim e ouviu o meu clamor. A espera pode ser difícil, mas quando perseveramos em fé, o Senhor se inclina para nos ouvir e responde no tempo certo.
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0: Salmo 68, versículo 5. Pai de órfãos e juiz de viúvas é Deus no seu lugar santo. Ele se coloca ao lado dos desamparados, defendendo os que não têm voz e cuidando dos que foram esquecidos pelo mundo.
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Capítulo 9. Não sou eu apóstolo? Não sou livre? Não vi eu a Jesus Cristo, Senhor nosso? Não sois vós a minha obra no Senhor? Se eu não sou apóstolo para os outros, ao menos o sou para vós, porque vós sois o selo do meu apostolado no Senhor. Esta é minha defesa para com os que me condenam. Não temos nós direito de comer e beber? Não temos nós direito de levar conosco uma esposa crente, como também os demais apóstolos e os irmãos do Senhor e Cefas? Ou só eu e Barnabé não temos direito de deixar de trabalhar? Quem jamais milita à sua própria custa? Quem planta a vinha e não come do seu fruto? Ou quem apascenta o gado e não se alimenta do leite do gado? Digo eu isto segundo os homens? Ou não diz a lei também o mesmo? Porque na lei de Moisés está escrito: não atarás a boca ao boi que trilha o grão. Porventura tem Deus cuidado dos bois? Ou não o diz certamente por nós? Certamente que por nós está escrito, porque o que lavra deve lavrar com esperança, e o que debulha deve debulhar com esperança de ser participante. Se nós vos semeamos as coisas espirituais, será muito que de vós recolhamos as carnais? Se outros participam deste poder sobre vós, por que não, e mais juntamente nós? Mas nós não usamos deste direito. Antes, suportamos tudo, para não pormos impedimento algum ao Evangelho de Cristo. Não sabeis vós que os que administram o que é sagrado comem do que é do templo? É que os que de contínuo estão junto ao altar participam do altar? Assim ordenou também o Senhor aos que anunciam o Evangelho, que vivam do Evangelho. Mas eu de nenhuma dessas coisas usei. E não escrevi isto para que assim se faça comigo. Porque melhor me fora morrer do que alguém fazer vã esta minha glória. Porque se anuncio o Evangelho, não tenho de que me gloriar, pois me é imposta essa obrigação. E ai de mim se não anunciar o Evangelho. E por isso, se o faço de boa mente, terei prêmio. Mas se de má vontade, apenas uma dispensação me é confiada. Logo, que prêmio tenho que, evangelizando, proponha de graça o Evangelho de Cristo para não abusar do meu poder no Evangelho? Porque, sendo livre para com todos, fez-me servo de todos para ganhar ainda mais. E fez-me como judeu para os judeus, para ganhar os judeus. Para os que estão debaixo da lei, como se estivesse debaixo da lei, para ganhar os que estão debaixo da lei. Para os que estão sem lei, como se estivesse sem lei, não estando sem lei para com Deus, mas debaixo da lei de Cristo, para ganhar os que estão sem lei. Fiz-me como fraco para os fracos, para ganhar os fracos. Fiz-me tudo para todos, para por todos os meios chegar a salvar alguns. E eu faço isto por causa do Evangelho, para ser também participante dele. Não sabeis vós que os que correm no estádio, todos na verdade correm, mas um só leva o prêmio? Correi de tal maneira que o alcanceis. E todo aquele que luta, de tudo se abstém. Eles o fazem para alcançar uma coroa corruptível, mas nós, porém, uma incorruptível. Pois eu assim corro, não como a coisa incerta, assim combato, não combatendo o ar. Antes, subjugo meu corpo e o reduzo à servidão, para que, pregando aos outros, eu mesmo não venha de alguma maneira.

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1: Salmos 91, versículo 4. Ele te cobrirá com as suas penas, e debaixo das suas asas te confiarás. A sua verdade será o teu escudo e broquel. Deus é como um abrigo seguro, onde encontramos refúgio e proteção, guardados por sua fidelidade em cada detalhe da nossa vida.

0: Sofonias 3, versículo 17. O Senhor teu Deus está no meio de ti poderoso para te salvar. Ele se deleitará em ti com alegria. Calar-se-á por seu amor, regozijar-se-á em ti com júbilo. A presença de Deus é fonte de salvação e prazer. Ele não apenas nos ama, mas se alegra em nos ter como seus filhos.
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0: Tiago 1, versículo 5, e se algum de vós tem falta de sabedoria, peça a Deus que a todos dá liberalmente, e o não lança em rosto, e se-lhe-á dada. Deus é a fonte de toda sabedoria. Quando buscamos direção, podemos confiar que Ele responde de forma generosa e sem repreensão.
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0: Cânticos dos Cânticos 2, versículo 10. O meu amado fala e me diz: levanta-te, amiga minha, formosa minha, e vem. O chamado de Deus eterno e amoroso, ele nos convida a sair da estagnação e caminhar com ele para lugares de vida e beleza.
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1: Deuteronômio 31, versículo 8. O Senhor, pois, é aquele que vai adiante de ti. Ele será contigo, não te deixará, nem te desamparará. Não temas, nem te espantes. Não importa quão incerto seja o caminho. Deus já está lá antes de nós, garantindo sua presença constante e removendo o medo com a certeza do seu cuidado.

0: Capítulo 10. Ora, irmãos, não quero que ignoreis que nossos pais estiveram todos debaixo da nuvem, e todos passaram pelo mar, e todos foram batizados em Moisés, na nuvem e no mar, e todos comeram de uma mesma comida espiritual, e beberam todos de uma mesma bebida espiritual, porque bebiam da pedra espiritual que os seguia, e a pedra era Cristo. Mas Deus não se agradou da maior parte deles. Por isso foram prostrados no deserto. E estas coisas foram-nos feitas em figura, para que não cobicemos as coisas mais como eles cobiçaram. Não vos façais, pois, idólatras, como alguns deles, conforme está escrito. O povo assentou-se a comer e a beber, e levantou-se para folgar, e não nos prostituamos, como alguns deles fizeram. E caíram num dia 23.000. E não tentemos a Cristo, como alguns deles também tentaram e pereceram pelas serpentes. E não murmureis, como também alguns deles murmuraram e pereceram pelo destruidor. Ora, tudo isso lhe sobreveio como figuras, e estão escritas para aviso nosso, para quem já são chegados os fins dos séculos. Aquele, pois, que cuide estar em pé, olhe e não caia. Não veio sobre vós tentação, senão humana. Mas fiel é Deus, que não vos deixará tentar acima do que podeis. Antes, com a tentação, dará também o escape, para que a possais suportar. Portanto, meus amados, fugi da idolatria. Falo como entendidos. Julgai vós mesmos o que digo. Porventura, o cálice de bênção que abençoamos não é a comunhão do sangue de Cristo? O pão que partimos não é, porventura, a comunhão do corpo de Cristo? Porque nós, sendo muitos, somos um só pão e um só corpo, porque todos participamos do mesmo pão. Vede a Israel segundo a carne. Os que comem os sacrifícios não são, porventura, participantes do altar? Mas que digo? Que o ídolo é alguma coisa? Ou que o sacrificado ao ídolo é alguma coisa? Antes digo que as coisas que os gentios sacrificam, as sacrificam os demônios, e não a Deus. E não quero que sejais participantes com os demônios.
1: Não podeis beber o cálice do Senhor e o cálice dos demônios. Não podeis ser participantes da mesa do Senhor e da mesa dos demônios.
0: Ou irritaremos o Senhor? Somos nós mais fortes do que Ele? Todas as coisas me são lícitas, mas nem todas as coisas convêm. Todas as coisas me são lícitas, mas nem todas as coisas edificam. Ninguém busca o proveito próprio, antes cada um o que é de outrem. Comei de tudo quanto se vende no açougue, sem perguntar nada, por causa da consciência. Porque a terra é do Senhor, e toda a sua plenitude. E se algum dos infiéis vos convidar, e quiser dizer:
1: Comei de tudo o que se puser diante de vós, sem nada perguntar,
0: por causa da consciência. Mas se alguém vos disser:
1: Isto foi sacrificado aos ídolos,
0: não comais, por causa daquele que vos advertiu e por causa da consciência, porque a terra é do Senhor e toda a sua plenitude. Digo, porém, a consciência não a tua, mas a do outro. Pois por que há de minha liberdade ser julgada pela consciência de outrem? E se eu com graça participo, por que sou blasfemado naquilo por que dou graças? Portanto, quer comais, quer bebais, ou façais outra qualquer coisa, fazei tudo para a glória de Deus. Portai-vos de modo que não deis escândalos nem aos judeus, nem aos gregos, nem à igreja de Deus. Como também eu em tudo agrado a todos, não buscando meu próprio proveito, mas o de muitos, para que assim se possam salvar.
2: Hoje nós meditaremos no Evangelho de Lucas, capítulo 24, versículo 32, que diz assim: E disseram um ao outro: Porventura não ardia em nós o nosso coração quando pelo caminho nos falava e quando nos abria as Escrituras? Este é um dos relatos mais belos e mais profundos das Escrituras Sagradas. Dois discípulos caminhando tristes, decepcionados e sem esperança, retornando para Emaús após a crucificação, encontram-se com alguém que eles não reconhecem de imediato. Este alguém é o próprio Jesus ressuscitado, que caminha com eles, fala com eles, explica-lhes as Escrituras desde Moisés até os profetas, mostrando como era necessário que o Cristo padecesse e entrasse na sua glória. E enquanto ele falava, algo extraordinário acontecia dentro deles. O coração começava a arder. Quero que você imagine esta cena. dois homens caminhando por uma estrada de terra batida, talvez cansados, cabisbaixos, falando sobre a morte de Jesus. Para eles parecia que tudo havia terminado. Aquele em quem haviam depositado suas esperanças havia sido morto. O peso da frustração era grande. De repente, um viajante se aproxima. Ele pergunta sobre o que conversam, eles respondem quase em tom de lamento, e começam a relatar os acontecimentos. Este viajante, no entanto, não é qualquer homem. É o Cristo ressuscitado, mas seus olhos estavam impedidos de reconhecê-lo. E aqui está um ponto profundo para nós. Quantas vezes em nossa caminhada estamos tão tomados pela tristeza, pela dor e pela decepção, que não conseguimos perceber que o Senhor está conosco? Ele caminha ao nosso lado, mas nossos olhos espirituais estão fechados. Ficamos cegos pelas circunstâncias. O problema parece tão grande que a presença de Cristo fica encoberta. Mas Ele está lá. Ele não nos abandona mesmo quando não o reconhecemos. À medida que caminhavam, Jesus começou a lhes abrir as Escrituras. Ele explicou cada promessa, cada profecia, cada detalhe que apontava para o Messias. E enquanto ele falava, os corações daqueles homens começaram a se aquecer. Era como se uma chama fosse acesa dentro deles. Aquela chama não era mera emoção, não era um arrepio passageiro, não era simplesmente uma sensação psicológica. Era o fogo da palavra de Deus, vivo e eficaz, penetrando até a divisão da alma e do espírito, das juntas e medulas, e discernindo os pensamentos e intenções do coração. Talvez você esteja hoje em seu próprio caminho de Emaús. Talvez você esteja atravessando dias de dúvida, de tristeza, de incerteza. Talvez as notícias que recebeu recentemente tenham abalado a sua fé. Talvez você esteja decepcionado com pessoas, com instituições, até mesmo consigo mesmo. Talvez você sinta que os sonhos morreram e que não há mais esperança. Mas a palavra de Deus nos garante. Jesus ressuscitado caminha conosco. Ele não nos deixa sozinhos. Ele fala conosco. Ele abre as Escrituras e reacende o fogo em nosso coração. Perceba que aqueles discípulos só reconheceram a identidade de Jesus no partir do pão. Mas o coração já ardia antes disso. Isto nos mostra que muitas vezes não percebemos de imediato a presença de Cristo, mas algo dentro de nós testifica. É um calor espiritual, uma chama que queima de dentro para fora, trazendo convicção de que Ele está conosco. Esta chama não vem de música, não vem de ambiente, não vem de técnica humana. Ela vem da palavra viva, revelada pelo Espírito Santo. Agora imagine esta cena aplicada à sua vida. Você está caminhando, talvez com o coração pesado, e de repente as Escrituras se tornam vivas para você. Uma passagem que você já leu tantas vezes ganha novo sentido. Uma promessa que parecia distante se torna atual. Uma palavra que parecia esquecida renova sua fé. Isso é o coração ardendo. Isso é o Espírito Santo confirmando a presença de Cristo na sua caminhada. E eu lhe digo mais, esse ardor não é apenas para dar conforto momentâneo. Esse ardor gera transformação. Aqueles discípulos, depois que reconheceram Jesus e ele desapareceu, voltaram correndo para Jerusalém. Eles estavam tão cheios de convicção, tão cheios de vida, que não conseguiram permanecer parados. O fogo que arde dentro nos impulsiona para fora. O coração queima e os pés se movem. Portanto, quando falamos de quando o coração arde no caminho, estamos falando de uma experiência real com o Cristo vivo, que fala através da palavra e que transforma a nossa vida. Não é emoção passageira, mas é poder que nos tira da apatia e nos coloca em movimento. Talvez você esteja ouvindo este podcast em casa, ou no carro, ou no trabalho. Talvez você esteja cansado e precise desta chama reacendida. Eu quero lhe dizer, permita que a palavra de Cristo fale com você. Permita que Ele aqueça o seu coração agora mesmo. A palavra é viva. O Espírito Santo está presente. O mesmo Jesus que caminhou com aqueles discípulos de Emaús caminha com você neste momento. Nós precisamos compreender com profundidade o que significa este coração que arde quando Jesus fala. Não é apenas uma metáfora bonita. É uma realidade espiritual que muda a vida. Quando a palavra entra em nós, algo acontece. Não é informação apenas. Não é conhecimento frio. É vida. A palavra de Deus é viva. É eficaz. É penetrante. É transformadora. E quando ela é explicada pelo próprio Cristo, quando o Espírito Santo ilumina nossa mente e aquece o nosso coração, nada permanece igual. O fogo que aquece os discípulos no caminho de Emaús não é fogo humano. Não é produzido por emoção, por técnica ou por manipulação. Este fogo vem do céu. É como o fogo que caiu no altar de Elias quando ele orou no Monte Carmelo. É como o fogo que desceu em Pentecostes sobre os 120 que estavam reunidos em oração. É como o fogo que ardia no arbusto diante de Moisés e não se consumia. Este fogo é a presença de Deus. E eu pergunto a você, o seu coração ainda arde quando ouve a palavra? Ou você se acostumou a ouvir mensagens, ler versículos, escutar pregações, mas já não sente nada? Se isso acontece, talvez seja a hora de pedir, Senhor, reacende em mim o fogo da Tua palavra. Faz meu coração queimar novamente quando eu Te ouvir falar. Não permita que eu me torne frio, indiferente, acostumado com o sagrado. faz-me sentir de novo o calor da tua presença. Quando Jesus falava no caminho, ele não contava histórias novas, ele não fazia um discurso inédito, ele simplesmente explicava as escrituras que já estavam escritas. Isso é importante para nós. O fogo não vem de invenções humanas, não vem de novidades que agradam ao ouvido. O fogo vem da palavra eterna. Muitas vezes procuramos experiências novas, queremos ouvir coisas diferentes, mas o que realmente transforma é a palavra de sempre, revelada de novo pelo Espírito Santo. Pense comigo, aqueles discípulos conheciam as Escrituras, eles sabiam das promessas, tinham ouvido os profetas, conheciam Moisés, mas ainda assim estavam tristes. O que mudou foi quando Cristo abriu a mente deles para entender as Escrituras. Ou seja, a palavra sempre esteve ali, mas eles precisavam de revelação, e isso é o que precisamos hoje. Não basta ter uma Bíblia em casa, não basta ter versículos decorados, não basta ouvir sermões. Precisamos da revelação do Espírito, que faz a palavra saltar do papel para o coração. Talvez você esteja me ouvindo e já tenha lido o Salmo 23 muitas vezes. Mas um dia, em meio a uma dor, o Espírito Santo traz este texto e ele queima dentro de você. Talvez você conheça Romanos capítulo 8 de cor, mas em um momento de angústia, ouvir que nada pode nos separar do amor de Deus em Cristo Jesus faz o seu coração arder. Isso é obra do Espírito. O fogo da palavra também tem o poder de purificar. Jeremias capítulo 23, versículo 29 diz: "Não é a minha palavra como fogo, diz o Senhor, e como um martelo que esmiúça a penha. O fogo consome a palha, queima o que é impuro, mas também aquece e ilumina." O fogo da palavra nos purifica de pensamentos errados, de sentimentos destrutivos, de dúvidas e medos. Ele nos molda, nos transforma, nos santifica. Os discípulos de Emaús estavam carregados de tristeza. O fogo da palavra queimou essa tristeza e reacendeu a alegria. Eles estavam decepcionados. O fogo reacendeu a esperança. Eles estavam lentos para crer. O fogo reacendeu a fé. E isso é exatamente o que acontece conosco. O coração que arde é o coração que volta a acreditar, que volta a sonhar, que volta a se levantar. Quero que você imagine o efeito dessa experiência na vida daqueles dois homens. Eles estavam voltando para casa, derrotados. A morte de Jesus havia colocado um ponto final em seus planos. Mas depois de ouvir a palavra explicada pelo Cristo vivo, eles se levantam, retornam correndo para Jerusalém, mesmo à noite, mesmo cansados, para anunciar: "Ele está vivo! Nós o vimos!" O coração que arde nos impulsiona a testemunhar. O coração em chamas não consegue ficar calado. Talvez seja isso que esteja faltando para muitos cristãos hoje. Temos informação, temos acesso a milhares de pregações, temos Bíblias em aplicativos, temos conhecimento. Mas onde está o coração ardendo? Onde está o fogo que nos move a testemunhar? Talvez este seja o clamor para nossa geração. Senhor, faz de novo o nosso coração arder. E perceba algo, esse ardor não é algo isolado, individual apenas. Ele gera comunidade. Quando aqueles discípulos retornam para Jerusalém, eles encontram os outros e compartilham a notícia. O fogo que arde no coração nos leva de volta para a comunhão, nos leva a estar junto do corpo de Cristo. Quem está ardendo de verdade não se isola. Quem tem o coração em chamas procura compartilhar, procura estar junto, procura repartir o que recebeu. E eu quero trazer para você alguns exemplos práticos. Talvez você esteja vivendo um tempo de frieza espiritual. Você até lê a Bíblia, mas nada parece acontecer. Você vai à igreja, mas tudo parece rotina. Você ora, mas não sente nada. Meu conselho é: não pare. Continue caminhando, continue ouvindo, continue buscando. Os discípulos não perceberam de imediato, mas Jesus estava lá. Talvez você ainda não sinta, mas o fogo já começou a queimar. Outra aplicação prática. Quando você ouvir a palavra, abra o coração. Não ouça como quem escuta uma notícia qualquer. Ouça como quem ouve o próprio Cristo. Quando alguém prega, quando você lê a Bíblia, quando você escuta um louvor que é baseado na Escritura, diga ao Espírito Santo: "Fala comigo, aquece meu coração." Também é importante lembrar que o fogo precisa ser alimentado. Um coração ardente não se mantém sozinho. Ele precisa de lenha. E a lenha é a palavra de Deus. É a oração. É a comunhão. É a obediência. Não adianta ter uma experiência poderosa em um culto e depois abandonar a leitura da Bíblia. O fogo apaga. Mas se você continuar alimentando, o fogo aumenta, ilumina mais, aquece mais, transforma mais. E uma última observação nesta parte. O coração ardente não é um fim em si mesmo. O objetivo não é sentir algo bonito, mas ser transformado para agir. Aqueles discípulos não disseram apenas: "Que bom que sentimos algo diferente." Eles levantaram-se e foram testemunhar. O fogo do Espírito é para nos impulsionar a sermos testemunhas. Portanto, quando oramos para que nosso coração arda, não estamos pedindo emoção. Estamos pedindo transformação. Estamos pedindo coragem para testemunhar. Estamos pedindo ousadia para voltar a Jerusalém, para anunciar que Ele vive. Talvez hoje você esteja se perguntando como trazer esta experiência.

neste dia. Quando for ao trabalho, peça: Cristo, anda comigo nesta estrada. Quando estiver em casa, cuidando das responsabilidades, lembre-se, tu estás comigo. Essa consciência de que Ele está ao nosso lado muda tudo. A segunda aplicação é dedicar tempo à palavra. Foi a palavra que aqueceu o coração dos discípulos. Foi a explicação das Escrituras que transformou a tristeza em esperança. Se você quer experimentar o mesmo, precisa abrir a Bíblia todos os dias. Não como uma obrigação fria, mas como um encontro com o próprio Cristo. Antes de ler, ore: Espírito Santo, abre as Escrituras para mim, fala ao meu coração, faz-me sentir o fogo da Tua Palavra. Mesmo que no começo pareça seco, continue. O fogo pode começar pequeno, mas logo arderá mais forte. A terceira aplicação é valorizar a oração. O caminho de Emaús não terminou apenas com a explicação da palavra, mas com o partir do pão, que aponta para a comunhão e intimidade. A oração é esse partir do pão diário, esse momento de sentar-se à mesa com Jesus. Quando você ora, o coração arde. Quando você se abre em diálogo com o Senhor, a chama aumenta. Não tenha medo de orar com sinceridade. Diga o que sente, confesse suas dores, apresente seus medos, mas também escute a voz de Cristo em silêncio. A quarta aplicação é buscar a comunhão com outros irmãos. Note que os discípulos de Emaús não permaneceram sozinhos depois da experiência. Eles correram de volta para Jerusalém e compartilharam com os demais. O fogo não é apenas para aquecer você, mas para incendiar a comunidade. Participe da igreja, esteja junto em oração, compartilhe sua fé. Quando estamos juntos, as brasas se mantêm acesas. Quando estamos isolados, o fogo tende a apagar. A quinta aplicação é testemunhar. O coração ardente não pode ficar calado. Se Cristo aqueceu sua alma, fale sobre isso. Conte para sua família, para seus amigos, para seus colegas de trabalho. Testemunhar não significa ter todas as respostas, mas simplesmente dizer: eu encontrei Jesus no caminho. Ele falou comigo. Ele reacendeu minha esperança. Esse testemunho tem poder, porque não é teoria, é experiência viva. Agora pense comigo: e se todos os dias nós pedíssemos, antes de sair de casa, que o Senhor fizesse arder nosso coração, como seriam nossas atitudes? Como seriam nossas palavras? Como enfrentaríamos as dificuldades? Certamente teríamos mais fé, mais coragem, mais alegria, mais perseverança. Talvez você diga: mas eu tô frio espiritualmente, não sinto nada há muito tempo. Eu quero encorajá-lo, peça que Deus reacenda a chama. Jeremias disse: havia no meu coração como um fogo ardente, encerrado nos meus ossos, e me cansei de sofrer, e não pude mais contê-lo. Este fogo está disponível para você. O mesmo Cristo que aqueceu os corações no caminho de Emaús está aqui agora, falando com você. E eu gostaria de conduzir você a uma oração. Uma oração simples, mas profunda, pedindo que o Senhor faça arder em nós o coração mais uma vez. Ore comigo, Senhor Jesus. Nós te agradecemos porque a tua presença é real. Obrigado porque mesmo quando não percebemos, tu caminhas ao nosso lado. Muitas vezes estamos tristes, decepcionados, sem esperança, mas a tua palavra reacende em nós a chama da fé. Senhor, nós pedimos, aquece o nosso coração. Faz-nos sentir novamente o fogo da tua presença. Abre os nossos olhos espirituais para reconhecermos que tu estás conosco. Não permitas que a frieza nos domine. Que o nosso coração queime de amor por ti, de esperança em ti, de confiança no teu poder. Senhor, purifica-nos com o fogo da tua palavra. Queima em nós tudo o que não te agrada. Remove a dúvida, remove o medo, remove a incredulidade. Coloca em nós a chama viva que nos impulsiona a testemunhar. Assim como aqueles discípulos voltaram correndo para Jerusalém para anunciar que tu estavas vivo, que nós também possamos anunciar com ousadia que tu vives. Espírito Santo, acende em nós este fogo todos os dias, que ao abrirmos as Escrituras, o nosso coração arda, que ao orarmos sintamos a tua presença, que ao estarmos em comunhão, sejamos incendiados juntos pelo teu amor, que esta chama nunca se apague. Nós oramos confiando na promessa de que tu nunca nos deixas, nunca nos abandonas. Oramos em nome de Jesus Cristo, nosso Salvador. Amém. 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
1: Filipenses 4, versículo 6. Não estejais inquietos por coisa alguma, antes as vossas petições sejam em tudo conhecidas diante de Deus pela oração e súplica. Com ação de graças, a ansiedade perde força quando a oração ocupa o seu lugar. Falar com Deus sobre tudo com gratidão nos mantém em paz e fortalece nossa fé.

0: Abacuque 3, versículos 17 e 18, porquanto, ainda que a figueira não floresça, nem haja fruto na vide, o produto da oliveira minta e os campos não produzam mantimento, todavia eu me alegrarei no Senhor, exultarei no Deus da minha salvação. A verdadeira alegria não depende das circunstâncias, mas da certeza de que Deus é fiel e está conosco em qualquer estação da vida.
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0: Isaías 43, versículo 2: Quando passares pelas águas, estarei contigo, e quando pelos rios, eles não te submergirão. Quando passares pelo fogo, não te queimarás, nem a chama arderá em ti. A promessa de Deus não é ausência de lutas, mas presença constante e proteção em meio a elas.
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0: Isaías 42, versículo 3. A cana trilhada não quebrará nem apagará o pavio que fumega. Deus não descarta quem está ferido ou fraco, pelo contrário, restaura com cuidado e reacende a chama da esperança.
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0: Capítulo 11. Sei de meus imitadores, como também eu de Cristo, e louvo-vos, irmãos, porque em tudo vos lembrais de mim, e retendes os preceitos como vo-los entreguei. Mas quero que saibais que Cristo é a cabeça de todo homem, e o homem é a cabeça da mulher, e Deus a cabeça de Cristo. Todo homem que ora ou profetiza, tendo a cabeça coberta, desonra a sua própria cabeça. Mas toda mulher que ora ou profetiza com a cabeça descoberta desonra sua própria cabeça, porque é como se tivesse rapada.
1: Portanto, se a mulher não se cobre com véu, tosquie-se também.
0: Mas se para a mulher é coisa indecente tosquiar-se ou rapar-se, que ponha o véu. O homem, pois, não deve cobrir a cabeça, porque é a imagem e glória de Deus, mas a mulher é a glória do homem, porque o homem não provém da mulher, mas a mulher do homem, porque também o homem não foi criado por causa da mulher, mas a mulher por causa do homem. Portanto, a mulher deve ter sobre a cabeça sinal de poderio, por causa dos anjos. Todavia, nem o homem é sem a mulher, nem a mulher sem o homem no Senhor. Porque como a mulher provém do homem, assim também o homem provém da mulher. Mas tudo vem de Deus. Julgai entre vós mesmos. É decente que a mulher ore a Deus descoberta? Ou não vos ensina a mesma natureza que é desonra para o homem ter cabelo crescido? Mas ter a mulher cabelo crescido lhe é honroso, porque o cabelo lhe foi dado em lugar de véu. Mas se alguém quiser ser contencioso, nós não temos tal costume, nem as igrejas de Deus. Nisto, porém, que vou dizer-vos, não vos louvo, porquanto vos ajuntais, não para melhor, senão para pior. Porque, antes de tudo, ouço que quando vos ajuntais na igreja, há entre vós dissensões, e em parte o creio. E até importa que haja entre vós heresias, para que os que são sinceros se manifestem entre vós. De sorte que, quando vós ajuntais no lugar, não é para comer a ceia do Senhor. Porque, comendo, cada um toma antecipadamente a sua própria ceia. E assim um tem fome, e outro embriaga-se. Não tendes, porventura, casas para comer e para beber? Ou desprezais a igreja de Deus, e envergonhais os que nada têm? Que vos direi? Louvar-vos-ei? Nisto não vos louvo. Porque eu recebi do Senhor o que também vos ensinei, que o Senhor Jesus, na noite em que foi traído, tomou o pão. E, tendo dado graças, o partiu e disse: Tomai, comei. Isto é meu corpo, que é partido por vós. Fazei isto em memória de mim.
1: Semelhantemente também, depois de cear, tomou o cálice, dizendo: Este cálice é o novo testamento no meu sangue. Fazei isto, todas as vezes que beberdes, em memória de mim. Porque todas as vezes que comerdes este pão e beberdes este cálice, anunciais a morte do Senhor, até que venha.
0: Portanto, qualquer que comer este pão ou beber o cálice do Senhor indignamente, será culpado do corpo e do sangue do Senhor. Examine-se, pois, o homem a si mesmo, e assim coma deste pão e beba deste cálice. Porque o que come e bebe indignamente, come e bebe para sua própria condenação, não discernindo o corpo do Senhor. Por causa disto, há entre vós muitos fracos e doentes, e muitos que dormem. Porque se nós não julgássemos a nós mesmos, não seríamos julgados. Mas quando somos julgados, somos repreendidos pelo Senhor, para não sermos condenados com o mundo.
1: Portanto, meus irmãos, quando vos ajuntais para comer, esperai uns pelos outros.
0: Mas se algum tiver fome, coma em casa, para que não vos ajunteis para a condenação. Quanto às demais coisas,

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1: Isaías 55, versículo 9. Porque assim como os céus são mais altos do que a terra, assim são os meus caminhos mais altos do que os vossos caminhos, e os meus pensamentos mais altos do que os vossos pensamentos. Muitas vezes não entendemos o agir de Deus, mas podemos confiar que seus planos são mais elevados e perfeitos do que qualquer coisa que possamos imaginar.

Meus irmãos, olhai para os campos. Eles já estão brancos para a ceifa. O sol está se pondo e o dono da seara está voltando.

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2: Isaías 61, versículo 3: E ordenar acerca dos tristes de Sião que se lhes dê ornamento por cinza, óleo de gozo por tristeza, veste de louvor por espírito angustiado. Deus troca nossa dor por beleza e alegria, revestindo-nos com louvor no lugar da angústia e nos levantando com dignidade.

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1: João 16, versículo 33. Tenho-vos dito isto, para que em mim tenhais paz. No mundo tereis aflições, mas tende bom ânimo, eu venci o mundo. Em meio às lutas, Jesus nos lembra que a vitória já foi conquistada, e é nele que encontramos a paz que não depende das circunstâncias.

0: Jeremias 29, versículo 11: Porque eu bem sei os pensamentos que penso de vós, diz o Senhor, pensamentos de paz e não de mal, para vos dar o fim que esperais. Mesmo quando não vemos saída, podemos descansar sabendo que Deus já planejou um futuro de esperança e paz para nós.
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1: Miqueias 7, versículo 8. Não te alegres a meu respeito a minha inimiga, ainda que eu tenha caído, levantar-me-ei. Se morar nas trevas, o Senhor será a minha luz. Mesmo quando tropeçamos, Deus nos ergue e ilumina os lugares escuros da nossa alma, transformando derrotas em recomeços.

Capítulo 12. Acerca dos dons espirituais, não quero, irmãos, que sejais ignorantes. Vós bem sabeis que eres gentios, levados aos ídolos mudos, conforme eres guiados. Portanto, vos quero fazer compreender que ninguém que fala pelo Espírito de Deus diz: Jesus é anátema, e ninguém pode dizer que Jesus é o Senhor, senão pelo Espírito Santo. Ora, há diversidade de dons, mas o Espírito é o mesmo. E há diversidade de ministérios, mas o Senhor é o mesmo. E há diversidade de operações, mas é o mesmo Deus que opera tudo em todos. Mas a manifestação do Espírito é dada a cada um para o que for útil. Porque a um, pelo Espírito, é dada a palavra de sabedoria, e a outro, pelo mesmo Espírito, a palavra da ciência, e a outro, pelo mesmo Espírito, a fé, e a outro, pelo mesmo Espírito, os dons de curar, e a outro a operação de maravilhas, e a outro a profecia, e a outro o dom de discernir os espíritos, e a outro a variedade de línguas, e a outro a interpretação das línguas. Mas um só e o mesmo Espírito opera todas estas coisas, repartindo particularmente a cada um como quer. Porque assim como o corpo é um, e tem muitos membros, e todos os membros, sendo muitos, são um só corpo, assim é Cristo também. Pois todos nós fomos batizados em um Espírito, formando um corpo, quer judeus, quer gregos, quer servos, quer livres, e todos temos bebido de um Espírito. Porque também o corpo não é um só membro, mas muitos. Se o pé disser: porque não sou mão, não sou do corpo, não será por isso do corpo? Se a orelha disser: porque não sou olho, não sou do corpo, não será por isso do corpo? Se todo o corpo fosse olho, onde estaria o ouvido? Se todo fosse ouvido, onde estaria o olfato? Mas agora Deus colocou os membros no corpo, cada um deles como quis. E se todos fossem um só membro, onde estaria o corpo? Assim, pois, há muitos membros, mas um corpo. E o olho não pode dizer à mão: não tenho necessidade de ti. Nem ainda a cabeça aos pés: não tenho necessidade de vós. Antes, os membros do corpo, que parecem ser os mais fracos, são necessários. E os que reputamos serem menos honrosos no corpo, a esses honramos muito mais. E aos que em nós são menos decorosos, damos muito mais honra. Porque os que em nós são mais nobres não têm necessidade disso. Mas Deus assim formou o corpo, dando muito mais honra ao que tinha falta dela. Para que não haja divisão no corpo, mas antes tenham os membros igual cuidado uns dos outros. De maneira que, se um membro padece, todos os membros padecem com ele. E se um membro é honrado, todos os membros se regozijam com ele. Ora, vós sois o corpo de Cristo, e seus membros em particular. E a uns pôs Deus na igreja: primeiramente apóstolos, em segundo lugar profetas, em terceiro doutores, depois milagres, depois dons de curar, socorros, governos, variedade de línguas. Porventura são todos apóstolos? São todos profetas? São todos doutores? São todos operadores de milagres? Têm todos o dom de curar? Falam todos diversas línguas? Interpretam todos? Portanto, procurai com zelo os melhores dons, e eu vos mostrarei um caminho mais excelente.

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1: Mateus 11, versículos 28 e 29. Vinde a mim, todos os que estais cansados e oprimidos, e eu vos aliviarei. Tomai sobre vós o meu jugo, e aprendei de mim, que sou manso e humilde de coração, e encontrareis descanso para as vossas almas. Jesus nos convida a trocar nosso fardo pesado pela leveza de sua presença, recebendo alívio e descanso verdadeiro,

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1: Naum 1, versículo 7. O Senhor é bom, uma fortaleza no dia da angústia, e conhece os que confiam nele. Em tempos difíceis, Deus é nosso refúgio seguro e conhece intimamente

0: Romanos 8, versículo 31. Se Deus é por nós, quem será contra nós? A convicção de que Deus está ao nosso lado remove o medo e nos fortalece para enfrentar qualquer oposição ou desafio.
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0: Salmos 30, versículo 5. O choro pode durar uma noite, mas a alegria vem pela manhã. Nenhuma dor é eterna quando vivemos com Deus. A noite pode ser escura, mas o amanhecer sempre traz esperança e renovação.
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1: Salmo 121, versículos 1 e 2. Elevo os meus olhos para os montes, de onde me virá o socorro? O meu socorro vem do Senhor que fez o céu e a terra. Quando os problemas parecem gigantes, levantamos nossos olhos e lembramos que o nosso auxílio vem do Criador, que tem poder sobre tudo e todos.

falasse a língua dos homens e dos anjos e não tivesse amor, seria como metal que soa, ou como sino que tine. E ainda que tivesse o dom de profecia, e conhecesse todos os mistérios e toda a ciência, e ainda que tivesse toda a fé, de maneira tal que transportasse os montes e não tivesse amor, nada seria. E ainda que distribuísse toda a minha fortuna para sustento dos pobres, e ainda que entregasse o meu corpo para ser queimado e não tivesse amor, nada disso me aproveitaria. O amor é sofredor, é benigno. O amor não é invejoso. O amor não trata com leviandade, não se ensoberbece. Não se porta com decência, não busca os seus interesses. Não se irrita, não suspeita mal. Não folga com a injustiça, mas folga com a verdade. Tudo sofre, tudo crê, tudo espera, tudo suporta. O amor nunca falha. Mas havendo profecias, serão aniquiladas. Havendo línguas, cessarão. Havendo ciência, desaparecerá. Porque em parte conhecemos e em parte profetizamos. Mas quando vier o que é perfeito, então o que o é em parte será aniquilado. Quando eu era menino, falava como menino, sentia como menino, discorria como menino. Mas logo que cheguei a ser homem, acabei com as coisas de menino, porque agora vemos por espelho em enigma, mas então veremos face a face. Agora conheço em parte, mas então conhecerei como também sou conhecido. Agora, pois, permanecem a fé, a esperança e o amor, estes três, mas o maior destes é o amor.

0: Salmo 139, versículos 9 e 10. Se tomar as asas da alva, se habitar nas extremidades do mar, até ali a tua mão me guiará e a tua destra me susterá. Não há lugar distante demais onde o cuidado de Deus não nos alcance, pois sua presença é constante e inescapável.
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1: Salmos 34, versículo 18. Perto está o Senhor dos que têm o coração quebrantado e salva os contritos de espírito. Quando nos sentimos despedaçados, Deus se aproxima e nos resgata, transformando o quebrantamento em lugar de encontro com Ele.

0: Amém.
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2: Salmos 40, versículo 1. Esperei com paciência no Senhor, e Ele se inclinou para mim e ouviu o meu clamor. A espera pode ser difícil, mas quando perseveramos em fé, o Senhor se inclina para nos ouvir e responde no tempo certo.